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1: Bom dia, Free Lover. Quarta-feira, já estamos a meio da semana e é uma coisa bonita na quarta-feira. A semana já começou, mas aí mais um dia pela frente. É mais um dia pela frente. Então respira, ajusta os fones, aumenta só mais um bocadito, pouquito a pouquito. Eu sou Beethoven Wang e eu fico contigo até às 13 horas. Se a caminho do trabalho, se já no Bullies, ou se ainda no Biva, ou no Cubasa, melhor, ou simplesmente a começar o teu dia, deixa de estar aí. Às vezes uma boa manhã não precisa de grandes coisas, simplesmente de uma boa música, uma boa energia e alguém deste lado a fazer-te companhia. E já agora, se ainda não me acompanhas no Instagram, procura por Beethoven a Voz. Beethoven é com dois E's, T-H-O-V-E-N a Voz. Agora sim, vamos deixar a quarta-feira acontecer. 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Abrimos assim com mais um Pede no WhatsApp. Lembrar-te que o Pede no WhatsApp é um programa patrocinado pela LG Life is Good.

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2: Daqui fala o Nuno Andy.
1: Nuno.
2: Nesse momento encontro mental à tona e desejo ouvir a música do Michael Bublé, Feeling Good, a rádio que mais cresce em Angola.
1: Que maneira de começar o dia.

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0: Há músicas que não precisam explicar muito, basta aquela pessoa estar por perto. Karol G e DJ Tiesto aqui com essa música fantástica, Contigo, lançada em 2024. Essa faixa transforma uma ideia simples numa música inteira. Quando estás com alguém que te faz bem, até as coisas mais normais ganham uma outra cor. Curte só o contraste. Karol G, ela traz aqui aquela emoção latina. Tiesto entra com a eletrónica e os dois encontram-se exatamente no meio. Contigo. Usa uma base da melodia de Bleeding Love de Leona Lewis e leva para o outro lugar. E talvez seja essa a graça. Uma memória conhecida e uma energia completamente diferente. Esta é a Free Radio em 106.1 FM, edição de quarta-feira, 7 de outubro de 2026. 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
2: Eu sou o André Alegria.
1: André.
2: Benfica, Zona Verde, a banda.
1: Manda vir.
2: Eu gostaria de ouvir a música de Young Money, Bad Rock.
1: Bad Rock, epa! Young Money.

Há músicas que atravessam fronteiras, porque falam de uma coisa que todos entendem, ou melhor, que todos dominam. Do you recall, not long ago, we would walk on sidewalk innocent. Remember? É, All We Did Was Care For Each Other. É um trecho dessa música que foi lançada em 2015. Reuniu aqui eletrónica, dancehall, pop e uma mistura que tomou conta das pistas. Major Lazer e DJ Snake aqui, e a participação de Mo aqui na música fantástica Lean On. É, mas por baixo dessa música, daquela batida, há uma ideia muito simples. Há momentos em que ninguém precisa de ser forte sozinho. É só ter alguém por perto, alguém com quem possas confiar, alguém que te pode apoiar quando a vida apertar. É, Lean On foi uma das músicas mais ouvidas, atenção, mais ouvidas em todo o mundo, isso em 2015, e o mundo todo se rendeu a esse sucesso. Tornou-se o primeiro grande êxito do global do DJ Snake aqui no mundo todo. Uma batida que faz dançar, mas também uma mensagem que pede companhia. 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Não saia daí, vamos fazer uma curta pausa, é um vapt-vupt. I'll be back with more music.

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6: One, two, one, two, mic check, mic check. Beethoven is back na rádio que mais cresce em audiência. Afri Lovers, estamos de volta para mais um bloco musical. É, e por acaso há uma pergunta que eu gostava de fazer ao responsável, aquele que decidiu colocar o dia da pizza exatamente no meio da semana. E sinceramente, parece-me que foi uma excelente decisão. Mas antes disso, temos muita música pela frente, muita, porque até bem perto das 13 horas continuamos juntos com os hits que estão a conquistar o mundo, os clássicos que recusam-se a envelhecer e aquelas músicas que aparecem na hora certa para melhorar aqui imediatamente o teu dia. Agora, se no final da tarde ouvis alguém dizer assim: hoje não me apetece cozinhar, já sabes o que vais responder. Porque hoje até é quarta-feira. 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Vamos embora, vamos voltar àquilo que nos trouxe, a música.
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2: Meu nome é Fernando Chisseva.
1: Fernando.
2: Apolo 2 é a banda.
1: Manda vir.
2: E ao ouvir Vitor Clay. Adrenalizou.
1: Oh.
2: A Free Rádio, a rádio que mais cresce em audiência.
1: Vamos colocar adrenalina nesse mambo.

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0: 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A Free Love, às vezes, quando toca uma música, quando toca muita gente, é melhor, a melhor resposta mesmo é continuar a ouvir e ouvir com volume alto. Isso é Nico e Vins aqui com a música Am I Wrong. Essa música nasceu exatamente de uma ideia muito simples, muito diferente, ter uma visão que os outros ainda não conseguem ver. Mesmo assim, acreditar nela, porque há sempre alguém a dizer: isso não vai funcionar, isso é impossível, estás a sonhar muito alto. Mas se sabes onde queres chegar, nem precisas que os outros entendam o teu caminho. E é uma coisa bonita nessa música: ela não fala de ser melhor que os outros, ela fala de acreditar numa possibilidade, mesmo que ainda não tens provas. Nico e Vince, aqui a dupla, aqui nessa música fantástica, Am I Wrong? E talvez a pergunta nem sequer seja: estou errado? A pergunta provavelmente seria: e se eu estiver certo? 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

Free Lover, Drake, aqui com essa música boa, Hold On, We're Going Home. Não é só conquistar alguém, é só ter a certeza de quem queres ao teu lado. E olha para aquela pessoa e vê tudo. Quer o amor, quer a emoção, quer e consegue simplesmente conhecê-la, esquecê-la melhor. E depois vem aquela frase, We're Going Home. É quase como dizer, fica comigo, vamos juntos. É, vamos juntos, porque há lugares em que só faz sentido quando chegamos lá com a pessoa certa. E talvez seja por isso que essa música soe tão bem, são tão diferentes que é do Drake habitual. Tem R&B, tem pop, tem aquele toque eletrónico dos anos 80 e uma melodia que parece feita para uma viagem de noite. Released in 2003, ou seja, foi lançada em 2013 no álbum Nothing Was The Same, produzida por Noah Forest Shahib e também por Maheed Jordan. Drake, Hold On, We're Going Home, aqui na Afri Radio em 106.1 FM. Afri Lover, há músicas que falam de amor e há músicas que parecem levar-te para casa. Aqui as músicas tocam 24 sobre 24 na box da Zap, canal 512, a qualidade HD. Não saia daí, vamos fazer uma curta pausa. É um vapt-vupt. I'll be back with more music.

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2: 1-2-1-2, mic check. Beethoven is back na rádio que mais cresce em audiência. 106.1. Estamos de volta aqui na 106.1 FM. Mais um bloco musical aqui na rádio que mais cresce em audiência. 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Vamos ouvir mais música.
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2: Aqui fala Augusto Vicente.
1: Augusto.
2: Partido do Golfo 2.
1: Boa, manda vir.
2: Eu gostaria de ouvir a música de Lenny Kravitz.
1: Qual?
2: Believe in Me.
1: Believe in
2: a
1: Me.
2: Rádio, a rádio que mais cresce em audiência.
1: Vambora, eu adoro essa música.

Ao Free Lover, há momentos em que percebemos que tentar controlar tudo também cansa. Skank, aqui com Vou Deixar. Essa música tem uma coisa que tenta dar uma vontade de largar um bocadinho ao volante, deixar aqui a vida escolher o caminho e ver onde é que ela nos leva. Sem hora para voltar, sem saber exatamente o que é que vem depois e só com aquela certeza de que quando chegar a hora encontraremos o caminho de volta. Mas há uma coisa bonita no meio dessa liberdade. Ele está a partir, mas pede para não ser esquecido. Se você puder, não me esqueça. E é aí que essa música muda tudo, porque já não é sobre ir, é sobre deixar alguém para trás e confiar que aquilo que viveram juntos continua lá. Talvez seja isso que Vou Deixar deixa, que tem um sabor especial. Tem estrada, tem noite, tem solidão, mas também tem esperança. Skank, aqui com Vou Deixar, na voz de Samuel Rosa e também com os outros elementos como Henrique Portugal, Lelo Zanetti e Heroldo Ferretti. Sometimes to understand onde queremos chegar, we also need to let the life go, deixar a vida nos levar.

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2: Daqui eu falo a Silvia Augusto,
1: Silvia,
2: diretamente do Zango.
1: Boa.
2: Gostaria de pedir a música dos BTS e Halsey, com o título Boy It Love.
1: Boy It Love.
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1: Vambora, K-Pop, aqui na 106.1 FM.

Afri Lover, Aaron Smith aqui com Dancing. É praticamente uma declaração de amor feita para dançar. Porque a letra, dançar parece como aquela coisa que limpa a cabeça, que liberta, que traz, que faz sentir o dia inteiro. E é uma imagem muito bonita, os dois juntos, a dançar à luz da lua, olhar para as estrelas e ficar ali até o sol nascer. E é o espírito da música. Quando pensas naquela pessoa, o corpo reage por inteiro. Vem o sorriso, vem a vontade de dançar e o resto acontece. Talvez seja por isso que esse refrão funcione tão bem. Não complica dançar, amar, sentir e aproveitar o momento. Aaron Smith aqui com essa música boa, Dancing. Afri Lover, há dias em que a melhor maneira de organizar a cabeça é simplesmente levantar, dançar, falar em dança. Vocês já são adultos, hoje é quarta-feira. Vamos embora, aqui a música nunca para. Vamos sempre dançar, nem que na cabeça ou no limite a bater os pés. 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Não saia daí, vamos fazer uma curta pausa. É um vapt-vupt. I'll be back with more music.

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2: Olá, Fernando.
1: Olá.
2: Diretamente do Camama.
1: Camama.
2: Então, o vosso ouvinte, Abdiel Martins.
1: Abdiel.
2: Eu quero ouvir a música Remember the Time do cantor Michael Jackson.
1: Michael Jackson. Vambora, King da Pop.

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1: Este foi mais uma edição do No Break, uma hora non-stop aqui na 106.1 FM. Encerramos em grande DJ Kygo aqui com What's Love Got To Do It, uma reinterpretação daquele clássico de Tina Turner, aqui com sample da mesma. 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Não saia daí, vamos fazer uma curta pausa. É um vapt-vupt. I'll be back with more music.

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1: Afri Lovers, estamos de volta a mais um bloco musical. Amanhã já vai vencida. Vamos embora. Aqui a música nunca para. 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
2: Daqui é Luzolo Leza.
1: Luzolo.
2: Resido em Luanda.
1: Uhum.
2: E gostaria de ouvir Adele, Send My Love.
1: Send My Love. Britânica.

ao Free Lover. Há pessoas que entram na nossa vida e parece que trazem luz com elas. Black Motion, aqui com Joy Joy. E essa música fala exatamente dessa sensação. Aquela pessoa, quando surge, muda logo o teu dia. Não precisas de grandes acontecimentos, não precisas de grandes razões especiais. Às vezes, basta ouvir a voz de alguém para ver aquela pessoa chegar e sentir que estás melhor. E aqui, o amor aparece com alegria, com aquela sensação boa de ter alguém por perto e saber que a pessoa ocupa um lugar especial na nossa vida. Joy Joy é alegria e não complica o amor. Diz simplesmente, you make me feel happy. Black Motion aqui com Joy Joy na 106.1 FM. Porque quando alguém te faz sentir assim, às vezes não precisa te explicar. A música já diz tudo. Esta é a Afri Rádio em 106.1 FM. Manhã de quarta-feira, 7 de outubro de 2026. Lembrar-te que podes sempre nos ouvir na box da Zap, canal 512. 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
2: Olá, Ferrari.
1: Olá.
2: Daqui fala Luza Iada.
1: Luza.
2: Do Sambilo.
1: Manda vir.
2: Quero ouvir a música de Avicii.
1: Qual?
2: S.O.S.
1: S.O.S.
2: Alicia, Life is Good.
1: Life is Good. 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

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Há free lover, há pessoas que estão longe, mas quando querem mesmo estar com elas, à distância começa a aparecer detalhe. Jungkook aqui com Jack Harlow nessa música fantástica 3D. Essa música pega exatamente nessa vontade, não ficar só pelas mensagens, ficar só pelas imagens, querer mesmo estar assim, um tete a tete, frente a frente com a pessoa. Jungkook canta sobre querer conhecer alguém que, de todas as maneiras, sem ficar aqui limitado entre aquilo que se o ecrã permite. E o título já diz tudo. 3D é precisamente por aí, sair do digital e trazer aqui essa ligação para o mundo real. Depois entra Jack Harlow com aquele rap descontraído e uma música assim ganhando aqui outra atitude. É pop, é R&B, tem hip hop e tem aquela confiança de quem já decidiu o que quer. Jungkook, Jack Harlow aqui em 3D, porque há uma diferença enorme entre ver alguém e ter essa pessoa assim à nossa frente. Esta é a Afri Rádio em 106.1 FM, sempre com as músicas que tocam em todo o mundo. Obrigado pela boleia, tu que nos ouves no carro. Não saia daí, vamos fazer uma curta pausa, é um vapti-vupti. I'll be back with more music.

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2: 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Afri Lovers, estamos de volta e ainda temos muita música pela frente. E muita, porque comigo, até bem perto das 13 horas, vamos trazer ainda assim a melhor versão, muita informação e, claro, as músicas que tocam em todo o mundo, com os hits que conquistam o mundo, os clássicos que se recusam a envelhecer e aquela música que aparece na hora que, não, e melhora imediatamente o teu dia. Agora é final de, ou seja, início da tarde, ouvimos aqui música, mas vamos falar agora de outra coisa: cozinha. É. Se não te apetecer cozinhar, já sabes o que vais responder, né? 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Mamma Mia, La Trattoria. Vamos embora, vamos ouvir mais música. Música é o nosso mote.

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2: Afri Rádio, daqui fala Celso Silva.
1: Celso.
2: Gostaria de ouvir a música de Henrique Iglesias.
3: Escape.
1: Escape.
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1: Vambora, Celso.

0: Free Lover, há uma coisa curiosa sobre esperar por alguém. Quanto mais esperas, mais devagar o tempo parece passar. Madonna, aqui com Hang Up. Essa música começa exatamente aí. Ela está à espera de uma chamada. E quanto mais ela espera, ela esperava dia e noite. E quanto mais esperasse, mais o tempo passasse devagar. Eu olhava para o telefone a tentar perceber quando é que efetivamente o camarada iria ligar. E enquanto esperava, cada palavra, cada gesto, cada pequeno sinal fica preso na cabeça. Mas depois, a espera começa a cansar. O telefone toca, mas só que, infelizmente, não é ele. O relógio continua a andar e aí chega aquele momento em que ela pensa: já chega. É aí que Hang Up fica ainda mais interessante, porque a música deixa de ser aqui sobre esperar por alguém e passa a ser sobre decidir não esperar mais. Madonna pega nessa frustração e junta uma batida inspirada em Give Me, Give Me, Give Me dos ABBA e transforma uma história de espera numa música impossível de ficar parado. Madonna aqui com Hang Up, porque às vezes o tempo só começa a andar depressa quando decides deixar de esperar.
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2: Daqui fala-vos Alcina de Jesus.
1: Alcina.
2: Encontro-me no Talatona.
1: Ok.
2: E gostaria que tocassem a música Cubita. Fica comigo.
1: Fica comigo.
2: A Fi Rádio, a rádio que mais quer isso em audiência.
1: Vambora, aumenta o volume. Cubita.

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Free Lover. É curioso como uma música pode fazer uma coisa que nenhuma fotografia consegue fazer. Levar-te a um momento, para uma viagem, para uma pessoa, ou simplesmente para aquela fase da vida em que tudo parecia bem mais leve. Cigala, aqui com Neck, nessa música boa, Radio. E é aqui que o rádio não é só um aparelho, é memória, porque a música que tu não escolheste, elas foram elas que te encontraram. Estavam a tocar no carro, num café, numa festa, ou até naquele rádio que fica ligado quando fazias alguma coisa. Depois passam os anos, bastam os primeiros segundos e de repente estás outra vez naquele lugar. E é isso que eu gosto na ideia dessa música. A música passa, mas o momento fica. E talvez seja por isso que ainda gostemos tanto deste do rádio. Porque...

0: calhar deve haver o dia da pizza.
1: Yeah.
0: Se calhar deve haver.
1: Yeah. Sabias que existe o Dia Internacional de Matar Rato também?
0: Há dia para tudo, atenção.
1: Yeah. E, mas o mais triste tudo. É que é no meu dia. 24 de junho. Yeah, eu vi num boneco. Que humilhação, é? Yeah. Foi terrível, já não respeita mais, é eu e o Messi.
0: Coitada,
1: que é isso?
0: Coitada da Mini.
1: Eita, um pato sem a pata.
0: Alguém descalço?
1: Pato calça. Um pato sem a pata. Viúvo ou solteiro? Despatado.
0: Vou investigar, vou trazer a resposta. TPC.
1: Yeah. E aí, como é que correu a tua manhã aqui na Free Rádio, meu nobre? Conta não, lá.
0: Foi boa. As músicas acho que é que me levaram para, para uma outra dimensão. Eu estava de alguma forma distante.
1: A viajar, né?
0: Yeah. Mas sempre na companhia dos Afri Lovers.
1: Boa. Não é à toa que somos a nave-mãe, não é?
0: Assim mesmo. Nós abarcamos tudo e todos.
1: Olha mal. E por isso é que o meu boss e a minha bossa devem fazer o quê?
0: Devo anunciar aqui, anunciar na Afri Rádio, anunciar na melhor, atenção. Não é só anunciar na Afri, é anunciar na melhor. 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
1: Toda quarta-feira engordo 7 quilos.
0: Eu acho que a pergunta mais difícil é: qual será o sabor a seguir?
1: Yeah, né? É só...
0: Ou se a barriga suporta mais.
1: Aí é que vem o remix: deixa a pizza me levar, pizza leva.
0: 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O que é que tens para nós hoje, today?
1: Today é dia de festa. Hoje é o dia do nosso, da nossa cachupada musical. Ninja, é o dia mais divertido da semana, né? Quarta-feira teremos muita música boa, às 15 horas, o nosso Bowl da Free Rádio, que é aquele programa especialmente com os clássicos dos anos 90 e 2000. Então, se gostas de relembrar aquele tempo da era dourada da música, não te esqueças. 15 horas em ponto. E às 17 horas teremos aqui o nosso Mix FM com o DJ Paulo Alves para agitar os speakers e dance lovers. Mix FM, a maior instituição de house music aqui em Angola. Uma hora incrível, não vais querer perder.
0: Falar em Mix FM, Paulo Alves, o último evento no Coltrane, a casa estava...
1: Yeah, com a Desiree, foi fixe.
0: A casa estava cheia.
1: Yeah, foi bonito de saber e de sentir. Eu estava lá, eu dancei mal, mas dancei. O que importa? Essa coisa de saber dançar bem foi uma invenção de um ser humano horrível. Nem todo mundo tem os dons do Chris Brown ou do Michael Jackson, mas de qualquer forma o que importa é mover o esqueleto, não é?
0: Somos poucos. Mas dizias...
1: Olha quem fala. Enfim, eu vou-me embora, estou a ser humilhada aqui. Mas continuando, às 18 horas o Jorge irá assumir o comando da nave-mãe, então aquela diversão boa. Boa energia, bons pedidos musicais. E nunca estarás só aqui conosco, com a Free Rádio, 24 horas de música non-stop,
0: 7 dias na semana. Afri Lover, eu fico por aqui. Foi bom ter-te aí do outro lado. Amanhã estarei de volta aqui na Afri Rádio em 106.1 FM, à mesma hora, às 7 da matina, para mais um show musical. Até lá, cuida de ti e, claro, boas músicas. Agora o show é com ela, Grim Ninja, filha de Bruce Lee, a sobrinha do Michael Jackson, prima da Shakira.

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5: Boa tarde, bon appétit, good afternoon, buenas tardes, meu ninja e minha ninja. Daqui fala Silvia Romero, a.k.a. The Green Ninja, filha do Bruce Lee, a sobrinha do Michael Jackson, a prima da Shakira, e a tia da Beyoncé, say my name, oh yeah. Mas calma, calma, também é ex-namorada do Scorpion. Get over here, nesse caso é come over here e vamos fazer a festa, aquecer a cena, vamos meter aqui mais lenha na fogueira e gasolina na nave mãe e vamos viajar a 800 mil quilómetros a hora. É verdade, a velocidade da luz. Ninja, ninja, estás comigo? Estás em boas mões? Brincadeira, mões. E agora, mas antes de começarmos aqui a nossa grande festa, bora seguir a rádio que mais cresce em audiência no Facebook e Instagram e faça parte da família Free Radiana, que lá a diversão mora todos os dias e vais amar bastante. É só pesquisares por a Free Rádio 106.1 FM e pronto, já está, farás parte da família que domina a cena toda. Let's go!

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1: Bibidi, bobidi, boo, aqui na Free Rádio, quem manda és tu, Ninja Ninja, capricha no pedido. Mete aquele teu tom perro, como...
2: Enfim, o vosso boy Walter Euclides.
1: Oi, Walter,
2: Prenda. E dizer que gostaria de ouvir a música de Bruno Mars, When I Was Your Man.
1: Oh, não.
2: A Free Rádio, a rádio que mais cresce a audiência.
1: Que maravilha.

Ninja e Ninja, acabamos de curtir a música da minha sobrinha Beyoncé. Que maravilha com este grande hit Love on Top, lançado em 2011 e faz parte do grande álbum Four. E a música ficou famosa, mas mais famosa ainda por cima, porque foi quando ela anunciou a gravidez da Blue Ivy. Ai, que maravilha! Eu estava lá, Jay-Z chorou comigo. Oh, foi uma maravilha, grandes tempos. Agora a minha sobrinha já está com 13 anos, ou 14. Ai, estou a ficar velha. Ninja Ninja, tá, cuiada, não está hoje, é quarta-feira e a energia está lá em cima. Estamos aqui a causar aquecimento global, mas no bom sentido. Calma, calma, calma, calma, calma. Don't judge. Tal como diz o meu ex-cunhado, o Chris Brown. Please don't judge me, chuta só o pedido. Na free radio, meu ninja, minha ninja, chuta o pedido. Já disseram para falar, para parar de cantar, mas eu não paro, porque eu sou massa, sou rebelde. Ninja, ninja, vamos ouvir agora um pedido musical. Let's go, let's get it. Agora.

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1: Xalalalalala, xalalalalala, xalalalalala. Ninja, ninja, a vida é só isso. É só apontares o número, fazeres o áudio e prontos. Faça o áudio.
2: Aqui estamos lá o Jerónimo, a.k.a. Lau, a partir da Boa Vista. Eu gostaria de ouvir a música do Joy, I Wanna Know. 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

era The Sign, The Ace of Base, aqui a dar aquele boom, aquele power na nossa quarta-feira altamente incrível e maravilhosa na 106.1 FM. E aí, meu ninjo e minha ninja, essa música foi lançada em 1993 e estás a ver quando o casal está num relacionamento em que nem chove, nem molha, ou nem molha, nem chove. E pronto, e ela diz assim: será que eu vi aí um sinal para eu tirar o meu lindo pé e seguir sozinha essa balada incrível que é a vida? Será que sim? Será que não? Não, eu não sei. Eu não sou terapeuta e não quero saber. Ninja, ninja, é hora do almoço. 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Já sabes, quando fores para lá, chuta assim: a ninja mandou-me pedir um calzone. Isso. Meu cambo e minha camba, e agora uma curtíssima pausa, mas já estaremos de volta com alegria, boas músicas e bons pedidos.

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2: Ding, ding, ding, ding, ding, ding, ninja e ninja, we are back, let's go!

0: 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E agora vamos ouvir um pedido musical, relaxar mais um coxito, ouvir a tua voz e curtirmos essa tarde ensolarada aqui com a rádio, com a Ninja, com boas músicas e com a tua voz na nossa programação. Sim, com o teu pedido musical. Bora descobrir de quem será este pedido. Será que é de uma ninja? Será que é de um ninja? Eu não sei.
1: Agora.

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1: Tal como diz a minha prima Shakira, lola, lola, lola, ninja, ninja, chuta já teu hit e faça a conta. Whenever, whatever.
2: Daqui fala o Sérgio Franco.
1: Oi, Sérgio.
2: Nosso ouvinte. Gostaria de ouvir a música da Jennifer Dias.
1: Uhum.
2: Sorry.
1: Ai, que fixe.
2: Tamo juntos.
1: Oba.

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1: Padocha e Carga Music. Let's go.

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Ai, Ninja Ninja, arriba, que delícia! Quarta-feira assim, caliente, com a voz da nossa querida diva Anitta e o grande hit Envolver, este grande hit que foi top 1 da Billboard Hot 100 e foi considerada pela Rolling Stones como está nas 100 músicas de reggaeton mais marcantes da história. Que maravilha, que fiz, que som, que energia, yeah? Mas sabias que essa música por pouco não seria lançada? E a Anitta, quando fez, ela e os produtores, a gravadora ouviu e disse: sei não, Anitta, será que sim, será que não? Ela disse assim: não, a minha prima Green Ninja disse que sim, então pronto. Eles disseram: se a Ninja diz que sim, está dito, não pode ficar desdito. E agora, prepara teu coração, prepara tua alma, o teu corpo, porque vem aí mais uma edição fantástica do Baú da Afri Rádio com os melhores hits musicais dos anos 90 e 2000. Será uma hora incrível, então stay tuned, porque aí vem coisa. Let's go! Aproveita a pausa, beba água, hidrata o corpo para cantares com força e hidratação. Let's go!

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2: 3, 2, 1. Senhora e senhor, aperte o cinto de segurança porque começa agora a nossa viagem. Uma viagem incrível até a terra da Musicolândia, onde iremos resgatar os melhores hits musicais dos anos 90 e 2000. E isso aí vem o baú da Free Rádio. Por isso é que tu, meu nobre, minha nobra, aumenta o volume do teu rádio, porque a edição de hoje, quarta-feira, dia 7 de outubro, está incrível. Está potente, poderosa, ai, tal como tu e eu. Ai, que maravilha. Hoje teremos aqui Shaggy, teremos aqui Beatnut, teremos aqui R. Kelly. Muita coisa boa para curtirmos aquela hora com os clássicos dos anos 90 e 2000. Lembrando que, imagina, tu escolheres a música que toca aqui. É uma honra, né? É um privilégio. É só mandares um áudio para o nosso WhatsApp dizendo o nome, o bairro, o título da música e no final LG Life is Good. Para 942-197-106. 942-197-106. 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Ai, falei tanto, fiquei sem fôlego. Mas calma, calma, porque vai melhorar. Let's go, let's get a baú.
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1: Ninja e Ninja, 942-197-106, 942-197-106. Capricha no áudio e deixa o resto comigo.
2: Daqui fala, de nome mais conhecido, Niga Dallas.
1: Yo,
2: eu
1: nigga.
2: Gostaria de escutar a música do Moloco, The Time Is Now.
1: Ooh.
2: A rádio, a rádio que mais cresce na audiência.
1: Brutal.

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Olha que maravilha, e esse foi mais uma edição do Baldafri Rádio. Uma hora fantástica aqui com grandes clássicos que marcaram a década de 90 e início dos anos 2000. Meu Cama e Minha Camba. E acabamos com Chave de Ouro, Free From Desire, da nossa querida cantora italiana Gala. Ela que disse que, pronto, ela inspirou-se num conceito budista, né, que diz estar livre dos desejos da carne, daquela ânsia de materialismo, de tudo que não eleva a nossa alma. É com essa música que o Bal diz bye bye, mas às 22 horas estará de volta com estes hits que, pronto, fizeram acontecer na nossa tarde de hoje, de quarta-feira. E imagina, na próxima edição, ouvires aqui a tua voz na nossa estação. Ai, será muito fixe, fantástico. Então, Ninja e Ninja, capricha no áudio. Capricha, envia um áudio dizendo o teu nome, o teu bairro e a música que queres ouvir. E no final tens que dizer a palavra mágica, porque assim não vale, não é? Que é LG Life is Good para 942-197-106. 942-197-106. Imagina acompanhares a nossa programação no conforto da tua casa através da Zap, canal 512, ou então pelo nosso website www.afriradio.co. Calma, calma, mi nobli, mi nobli doni. O baú acabou, mas a festa irá continuar. 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
1: E aí, meu cambo e minha camba, já estamos de volta para mais uma hora altamente super fixe, com boas músicas. Mas calma, calma, encosta aqui, encosta mais um pouco, mais um pouco. Eu tenho uma novidade quentíssima, acabadita de sair del forno, para te contar. Mas calma, calma, que é um segredo mesmo. 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E agora vamos ouvir o pedido musical e continuar aqui a aquecer a nossa quarta-feira meio campo, com grandes energias e, claro, com bons pedidos musicais. Pedidos na melhor sintonia. Let's go.

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1: Hey ninja, chuta já o teu pedido aqui. Hey ninja, capricha no áudio, canta com paixão.
2: Albino Francisco é o meu nome.
1: Hello.
2: Vivo no projeto Nando.
1: Vizinho.
2: Eu gostaria de ouvir a música do Eminem com o título 25,
1: Uau.
2: Do Live, a rádio que mais cresce em audiência.
1: Bora.

menininhos, acabamos de curtir o grande hit Are You With Me? The Last Frequencies. Last Frequencies. My gosh. My English is a big mess. Ninja, ninja. Deixa inglês para quem sabe. Eu também sei, mas hoje não. E aí, é chegada a hora. Eu, Silvia Romero, aqui de Green Ninja, filha de Bruce Lee. Vou bazar, vou tirar o pé, vou dar titara, porque missão dada é missão cumprida. E pronto, vou tirar o meu lindo pé 37, porque vem aí o nosso Mix FM hoje, quarta-feira, com DJ Paulo Alves para aquecer a tarde mais brutal da nossa semana. E depois a Jorge irá assumir o comando da nave-mãe, porque uma missão dada para um Jedi é uma missão cumprida. Às 22 horas, a reposição do Balda Free Radio, então... Já sabes, milhão motivos para estarmos aqui, juntinhos e conectados, curtindo boa música na melhor rádio. Mas antes de eu tirar o meu lindo pezinho, siga a Free Rádio no Facebook e Instagram. Curte, comente, partilhe, fique à vontade, porque minha rádio é a sua rádio. E bora seguir a Green Ninja no Instagram? Pesquisa por GreenNinja77, que lá a festa acontece. Ah, eu sou bem má! E o nosso WhatsApp é 942-197-106. 942-197-106. E tal como diz o meu ex-vizinho Arnold Schwarzenegger, I'll be back. Hasta la mañana, babies. E tal como diz o meu ex-namorado Scorpion, get over here. Mas nesse caso, come over here. Ninja Ninja, bye bye, au revoir. Silvia Romero in the house, fora da house, bye bye, beijinhos, boas músicas e house music, keep on rockin'.

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Edição de quarta-feira. Ao ritmo da promo Super Quartas da KFC. Eu sou Paulo Alves e estarei nas misturas de apresentação. Abertura com É Tanta Saudade, Petit Pays, original de Cesária Évora. Aqui com Solu, Benny, Eve Grace. Fiquem ligados, curtam House Music, Keep on Rocking.

edição de quarta-feira do Mix FM. Abertura 2 com E Tanta Saudade, Petit Pay Remix. Depois uma sequência de músicas, House Music Made in Angola. Primeiro, Fiz um Poema, Silivi, Jorge Cadete e BZB. Lançamento Mo Black Records. Depois, novamente, a voz de BZB, agora com Jorge Cadete em Universo. Unfold, da dupla angolana Homeboys. E a fechar a sequência, este Charlie Poppy, uma bootleg de Dorival do Mix e Olídio Nation. Fiquem ligados até bem perto das 18. Já a seguir, Masterclass do zimbabueano Night Freak.

0: reta final da edição de quarta-feira do Mix FM. Aqui com Love Parade, do francês. Safar. Tivemos a oportunidade de partilhar a cabine na Love Parade em Berlim. Uma das maiores street parades do mundo. Já chegou a ter 1 milhão de pessoas. Antes ouvimos Sangre, remix dos sul-africanos Lemon Herb, com quem também já tive a oportunidade de partilhar a cabine cá em Luanda, na tour de Black Offie, Africa is not a jungle. Por sinal, a mais numerosa em Luanda, com cerca de 15 mil pessoas. Co-produção Mix FM. Terminamos mais uma edição com o desejo de ir levantar no drive-thru da KPFC, a mítica promo das quartas-feiras. Fiquem bem, fiquem ligados à Afri Rádio 106.1, a rádio que mais cresce em audiência.
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1: Oh, boa noite para quem é de boa noite. Boa noite, melhores ouvintes do mundo.

Bora, vamos, mandem os vossos áudios, vocês que estão em casa, hein? Já estão em casa, gravem os vossos áudios e mandem pelo nosso WhatsApp 942 197 106.

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1: Bora, bora, bora, meus amigos, peçam as vossas músicas no nosso WhatsApp. Nós queremos interagir com vocês, queremos curtir as vossas músicas favoritas, então não percam mais tempo, bora.
2: Daqui fala Josefa João Feliciano André.
1: Josefa.
2: A partir do Camama, eu quero ouvir a música de Justin Bieber intitulada Ghost. Afri Rádio, a

Bora, bora, meu Jedi e meu Padawan. Nós continuamos a curtir o melhor da música aqui na melhor rádio de sempre. May the Force be with you. Ou devo eu dizer, may the music be with you. E assim fechamos a primeira hora do nosso Top Hits, hein? Com este autêntico fenómeno galáctico, Dance Monkey, da australiana Tones and I. Esta música, para quem não sabe, foi lançada em 2019 e explodiu nas tabelas de todo o mundo com aquela voz inconfundível. Esta batida contagiante que não deixa ninguém parado.

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5: Bora, bora, bora, já estamos de

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0: Para ti, bora!
1: Daqui fala o vosso ouvinte Olívio.
0: Fala comigo.
1: Diretamente do Patriota. E yes, gostaria de ouvir a música de Notorious B.I.G. com o título Hypnose. 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
1: É isso aí, campeão, é isso aí. May the force be with you. E nós ficamos por aqui. Fechamos o nosso No Break com energia transcendental. Deu para viajar com esta música, né? Prize Ja in the Moonlight, do YG Marley. Que vibração incrível para encerrar a nossa hora inteirinha de música sem parar nesta quarta-feira, aqui na tua Afri Rádio 106.1 FM. Esta música boa, sem pausas no No Break. Espero que estejam a aproveitar, mas digam-me, estão a gostar, família galáctica? Como é que está a correr a vossa quarta-feira? Musicalmente falando, o que é que estão a ver aí, hein? Bora. Espero que esteja tudo a correr da melhor maneira possível e que vocês estejam a gostar da nossa programação. E a expectativa para o final de semana não para, hein? Sexta-feira o vosso Jedi vai estar no Docas Gourmet. É isso mesmo, eu vou estar no Docas Gourmet a cantar para vocês. Yeah, com a brisa do mar, hein? Mr. Jorge Sky a cantar ao vivo para os melhores ouvintes do mundo. E eu prometo, meus amigos, prometo que será uma noite mágica. Uma vibe mágica, boa música. E a comida é sempre fantástica no Docas Gourmet. 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Agora vamos fazer uma pausa muito rápida. Já voltamos com o melhor da música na melhor rádio de sempre, a Free Rádio 106.

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1: É isso mesmo, meu amigo, se é hit, toca aqui na melhor rádio, no Top Hits. Estamos de volta para continuar a curtir o melhor da música aqui na melhor rádio de sempre, a Free Rádio 106.1 FM. E é com o vosso Jedi, Mr. Jorge Sky. May the Force be with you, que a música esteja contigo, que o poder da

Gourmet, né? É isso mesmo. O Docas Gourmet, para quem não sabe, está no Futungo. 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
1: My friend, don't waste your time. Aproveita para o teu hit no nosso WhatsApp. Manda o teu áudio que eu quero tocar o que tu queres ouvir. Estou à espera, amigão, bora.
2: Olá, olá, ferradianos. Daqui fala o vosso boy Larson Latino.
1: Fala comigo, falo
2: de
1: campeão.
2: Viana, estalagem.
1: Yes, sir.
2: O voz da banda.
1: Ué.
2: Gostaria de ouvir a música Zombie dos The Camber.
1: Yeah, yes,
2: Afri Rádio, a rádio que mais cresce em audiência.
1: Em audiência, bora, bate.

musical, né? Já que estamos a falar de pedido musical, vamos então curtir mais um pedido de um dos melhores ouvintes do mundo. Será que é ouvinte? Será que é ouvinta? Brincadeira.

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1: Life is always good quando estás sintonizado a tua Afri Rádio. Estou à espera do teu áudio. Manda que eu estou ansioso para curtir o teu hit.
2: Eu sou de Castro, falo a partir de Viana, Luanda. Estou a ouvir a Afri Rádio. Gostaria de ouvir a música do Chris Brown com Tiger, título Isle.

Ora, meus amigos, acabámos de ouvir esta música fantástica de Kid Laroi com a participação de Justin Bieber. Duas estrelas pop, hein? The Kid Laroi na altura estava em ascensão, estava a começar a sua carreira, hein? E ele confessou que era muito fã de Juicy WRLD, hein? Tanto que a partida de Juicy WRLD partiu também o coração de The Kid Laroi. Por sorte, eles colaboraram em uma faixa antes de Juicy WRLD partir desta para melhor. E agora ela apresenta-se com Justin Bieber na música Stay, que sem sombra de dúvidas é um grande hit. Por isso é que toca aqui na melhor rádio de sempre, a Free Rádio 106.1 FM. 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
1: De uma galáxia muito, muito longe, o vosso Jedi já está de volta com a melhor música, na melhor rádio de sempre, a AfriRádio 106.1. Bora, o melhor ouvinte do mundo! Vamos continuar a curtir o melhor da música aqui na melhor rádio. Espero que estejam a aproveitar, meus amigos anjos, que estejam a curtir esta boa vibe. Esta é a nossa última hora juntos, hein? Mas ainda temos muita coisa para aproveitar. 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E sexta-feira, meus amigos, o compromisso está marcado. Docas Gourmet, música ao vivo com Jorge Sky. Espero por vocês no Docas Gourmet. Bora!

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1: Life is always good quando estás sintonizado, então não maia. Pede o teu hit no nosso WhatsApp. Nós queremos tocar sempre o que o melhor ouvinte do mundo quer ouvir.
2: Olá, Viva Free Radio, daqui para falar. A vossa ouvinte muito assídua, Marisa. Eu queria muito que tocassem a música Standing Next to You, de Jungkook, do BTS.

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